Fevereiro de 1542. As canoas de Francisco de Orellana, capitão espanhol que, partindo do Peru, lançara-se a aventura de descer o rio Maranhão em busca do Eldorado, detiveram-se ante o novo panorama que se lhes deparava. Aqui deparam com o espetáculo da vitória régia, espalhando-se pelo remanso do Igarapé, enquanto o sabiá verdadeiro nas árvores marginais encanta os viajantes com suas sonatas.

0: Eu sou o professor Alex, equipe Wellington Anderson Quab Team, e Jiu-Jitsu pra mim, além de ser a luta de chão mais eficiente do mundo, é um estilo de vida que consegue agregar as pessoas das mais diferentes tribos, diretrizes e pensamentos no lugar mais especial do mundo, o tatame.
1: Salve, que é o Blade, da Academia Vara de Fight. Jiu-Jitsu pra mim representa a família. É ali que a gente consegue fazer novas amizades, conversar de muitas coisas boas, aprender novas coisas, né?